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1: Como que é, cara? Vamos dançar ou não?
2: Eu não tô afim, tô super cansado.
1: Ah, vamos dançar.